0: Gracias.
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1: Já já, mais músicas pra você no Classe A.
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4: 9:26. 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

0: Obrigado.
1: Graças a Deus.
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1: Daqui a pouquinho tem mais sucessos.
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4: 9h42.
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1: Você está ouvindo o sertanejo classe A, de volta com você com mais um bloco de música boa.
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1: Daqui a pouquinho, muito mais músicas em nossa programação. Eu volto em instantes.
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0: 10 horas.
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1: Forte abraço do amigo Elbert Andrade. Obrigado você pela companhia, pela audiência. Voltaremos na próxima edição. Valeu, gente. Um abraço e até lá.
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5: 10h15.
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12: O melhor do sertanejo para quem usa uma bota, para quem usa um chapéu, para quem curte universitário, seja para tomar uma, seja para curtir, seja para chorar, seja para lamentar as pitangas e seja para cantar junto com a gente. É aqui no Sertanejo com o Jonatas Gonçalves na edição de terça com o melhor do universitário no seu dia a dia. Melhor sequência sertaneja.
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agradecer esse grande talento da música sertaneja que aceitou o convite para cantar com a gente. Obrigado, Barreirito, o cantor das andorinhas. E vamos nós,

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4: 10h33.
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0: Bebê Goiânia, vai de lá pra cá, pra ficar bonito. Quem gostou, bota a mão pra cima e faz muito barulho. Obrigado.
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0: César e Rodrigo Goiano!
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0: Bruno Barreto!

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0: Faz barulho, Maringá!
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1: O melhor do sertanejo universitário, sempre neste horário, com o Jonatas Gonçalves, todo dia tocando o melhor da música sertaneja pra você.
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3: É hora da hora, hora certa.
4: 10h50.
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0: Vocês estão querendo me matar do coração, né? Meu Deus do céu.
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2: Embaixador.
3: Apenas diferente.

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1: É, eu também tô curtindo com você essa linda canção aqui no Arena Sertaneja. Obrigado pela audiência, onde quer que você esteja aqui curtindo o nosso programa.
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0: você vai precisar, viu? Muito obrigado, cara. Que honra.
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1: É, eu também tô curtindo com você essa linda canção aqui no Arena Sertaneja. Obrigado pela audiência, onde quer que você esteja aqui curtindo o nosso programa.
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4: 11h24.
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11: Eu só tava querendo tomar uma de boa. Mandei um. Ok, Google.

0: Quem gostou faz barulho, gente.
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1: Vem cá. 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
4: 11h42.
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0: Se amar primeiro antes de qualquer outra coisa, não é?
1: Com certeza. Com certeza. Você tá doido.
0: Se amar primeiro.
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0: joga a mão pra cima e faz barulho aí, Fortaleza, por gentileza.
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0: Ei, mulher, hein? Bagunçou com nós tudo, viu, os meninos?
1: Vixe.
2: A todos, o meu muito obrigado pelo carinho, pela sintonia, pela amizade. Ótima terça-feira pra você. Tudo de bom, a gente volta amanhã, quarta-feira, meio da semana, neste mesmo horário. Adiós.
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4: 00:59.
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0: vacilar consigo, vou embora, é, viva. Vamos embora, fiquem seus lares e tchau, e até semana que vem. Tchau.
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1: E 23.
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1: Dá a mãozinha pra cima, vem! Vamos!

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3: 1h40.
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2: 2 horas.
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4: 12:21. 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
1: Hora certa. 2:41. 87,9.

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2: 3:01.
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0: Valmir Martins, meu grande amigo.
1: Fala, meu galo velho.
0: Tchê, como eu, teu admirador de muitos anos, sei que tu é um grande trovador, tem mais de 500 troféus e hoje aqui no 35 a gente vê que o povo te admira e vem reconhecer o teu trabalho. E nessa grande galeria aqui a gente vê os teus troféus. Eu fiquei meio assim quando eu ouvi um assunto.
1: É mesmo?
0: Tinha uma prenda lá de São Borja que veio hoje aqui pra te desafiar.
1: Mas que tal, Che?
0: Como eu não sei nem um pouco trovar, eu deixo essa briga de galo pra vocês dois.
1: É.
0: Te apresento Ana Flávia de São Borja.
1: Ah!
0: Um aplauso de todos vocês pra desafiar.
1: Ah!
0: Essa noite.
1: Então que vem acompanhando.
0: Tudo contigo.
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5: 3:21.
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2: Certa
3: 3:40
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2: Acerta. 4 horas.
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5: 4:19.

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2: 4h40.
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5: Cinco e vinte e dois.
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4: 5:40. 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
2: 6 horas.
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2: 6:21.
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2: 6h42.
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1: Bom dia, prezado ouvinte. A nossa saudação a todos vocês nesta manhã de quarta-feira. Tem dias em que o trabalho começa bem cedo. O corpo cansa, as contas preocupam e nem sempre sabemos como será o dia seguinte. Além do trabalho, há decisões que tomamos que nos deixam inseguros. E para esses momentos, a palavra de Deus nos ensina: lembre de Deus em tudo o que fizer, e Ele lhe mostrará o caminho certo, diz Provérbios 3, versículo 6. Não temos o controle sobre o que virá, mas podemos confiar naquele que cuida de nós, Jesus Cristo. Ele nos deu o maior presente, o perdão dos pecados e a vida eterna. Por isso podemos seguir trabalhando e vivendo cada dia, confiantes na graça de Deus, entregando nossa vida em suas mãos, sabendo que Ele estará conosco em todos os dias, em todos os momentos. Por isso nós oramos: querido Deus, entrego minha vida em Ti, confiando que em Cristo eu tenho segurança. Em nome de Jesus. Amém. Prezado ouvinte, queremos lembrar que teremos então amanhã, dia 27, quinta-feira, 14 horas, culto em Arroio Alegre. No dia 28 de agosto, então agora, sexta-feira, 19h30, horas, encontro de famílias em Forquetinha. E no dia 30 de agosto teremos o culto na Congregação Concorde de Forquetinha, às 9 horas, onde também o departamento de servas estarão dedicando as sacolinhas, toda a congregação fazendo a sua oferta especial para o trabalho da Liga de Servas Luteranas do Brasil. Queremos também lembrar e convidar na programação: no dia 5 de setembro, teremos o primeiro culto gaúcho na Congregação Luterana de Linha Talho, que acontece na Sociedade Oswaldo Cruz, às 19h30 horas. Logo após o culto, também será servido um galeto com saladas. Você é nosso convidado, então. Prezado ouvinte, tenha um feliz e abençoado dia na presença e condução do Senhor Deus. Amém.

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3: 7:22.
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2: 7h39.
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2: 7:59.
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2: Alô você, bom dia, bom dia, bom dia, bom dia, bom dia. 8:02, estamos chegando com o nosso programa Toca Todas na Integração FM de Marques de Souza. Manhã da quarta-feira, 26 de agosto, ainda com tempo bom. Por que que eu falo com tempo bom? E a partir de amanhã muda tudo de novo, né? Friozinho vai embora, a chuva volta. Ainda hoje a previsão é de tempo bom, o tempo permanece firme com o sol, continua aparecendo com nebulosidade variada na região, mas temperaturas ainda não tão baixas. Aqui está falando baixas, mas já tivemos uma mínima hoje de 10 a 11 graus, lá por volta das 5 da manhã, e a máxima hoje já faz calor, já à tarde a máxima pode chegar a 26 graus. A temperatura agora em 12,5. Ontem a temperatura nesse horário estava ali na casa dos 9 graus. Previsão para amanhã então é a chuva que vem, o dia ainda começa firme, mas no decorrer do período a frente fria avança sobre o estado, favorecendo o aumento da nebulosidade. Com isso podem ocorrer pancadas de chuva, principalmente a partir da tarde. Há risco de temporais isolados, mínima já de 15 com máxima de 29 graus. Sexta-feira, a frente fria avança lentamente sobre o estado, associada a uma área de baixa pressão. E aí o que que vai acontecer? Aqui nós vamos ter novamente aquele bloqueio atmosférico de calor a partir de Santa Catarina, né, para os demais estados, e o Rio Grande do Sul vai ficar com essa área de baixa pressão, essa frente fria semi-estacionária, ou seja, ela vai demorar para nos deixar, né? Então vai chover sexta, sábado, domingo e ainda segunda-feira da semana que vem, segundo a previsão, e pode ocorrer pancadas mais intensas. Mas o que indica a previsão é de intervalos, né? Não é uma chuva permanente, pelo menos é o que está indicando. Pode ocorrer aí, né? Pode mudar essa previsão. Mas a previsão de agora, a de hoje, é essa, que vamos ter intervalos, e aí tendo intervalos, a questão do rio, que sempre é uma preocupação, né? Aí a gente consegue administrar bem aí essa questão do rio. Mas a partir de amanhã, então, a chuva volta com tudo, o friozinho vai embora, a massa de ar frio gelado aí, ela vai embora, e a temperatura, ela vai ficar aí uma média, a mínima, pelo menos até segunda-feira da semana que vem, a média de 15 a 16 graus. E a máxima, ela pode chegar até 30 graus, tanto na quinta quanto na sexta. E aí, sábado e domingo, ela reduz um pouco, a máxima reduz um pouco, né? Ficando ali na casa dos 20 a 21 graus. Ou seja, a chuva volta e é o que temos aí para o final de semana. Temperatura agora em 12,5. Hoje, dia 26, é o dia da Internacional da Igualdade Feminina. Lembramos os aniversariantes famosos, o músico e arranjador carioca Dori Caymmi.

0: Lembramos também outro aniversariante famoso, Macaulay Culkin, astro do clássico Esqueceram de Mim. Ele que nasceu em 1980, fez muito sucesso. Agora tá já com 45 anos, né? E uma carreira assim bem conturbada aí, em relação às drogas, ao vício, enfim. O garotinho que encantou a todos naquela época, na década de 80. Infelizmente, tem muita dificuldade aí dentro dessa questão aí do uso de drogas. A cantora e atriz pop mexicana Thalia, nascida em 1971, também está de aniversário hoje. Grande cantora Thalia. Na década de 90, principalmente, ela fez muito sucesso. Muito bem, lembramos o nascimento de Madre Teresa de Calcutá, missionária universal e Prêmio Nobel da Paz. É, nascida em 1910, ela faleceu em 1997, dedicou sua vida toda a causas filantrópicas, né, ajudando pessoas pobres, miseráveis, cuidando de pessoas doentes, a vida toda. Era a Madre Teresa de Calcutá. Se a gente pode definir, se a gente tem condições de definir a figura de um anjo na Terra, era a Madre Teresa de Calcutá. Uma pessoa desprovida de qualquer orgulho, de qualquer vaidade, dedicava a sua vida permanentemente a ajudar os outros. São fatos que marcam o dia de hoje na história. Aniversariantes famosos, 8 horas e 9 minutos. Bom dia para você, está no ar o nosso programa Toca Todas.
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0: Começamos o programa com Felipe Araújo. Se é para brigar, bom dia para você.

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2: 8:19. 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
3: 8h41.
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12: Muito bem, vamos em frente com o nosso programa Toca Todas. Bom dia para você, 9 horas e 6 minutos, manhã da quarta-feira, agora com sol. E a temperatura com o sol, ela se movimenta mais rapidamente. Temos agora 12,5 e a máxima hoje pode chegar a 26 graus. A previsão é de tempo bom. Muito bem, a partir de agora você confere o horóscopo do dia, as previsões para o seu signo.
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14: Agora as previsões para Áries, Touro e Gêmeos. Signo de Áries.
15: Nascidos entre 21 de março a 20 de abril.
16: O signo de Áries está irradiando um charme especial graças à sintonia entre a Lua, Vênus e Urano, deixando tudo mais leve e cheio de novas experiências na área do amor. Só precisa lembrar de não misturar amizade com grana, pois o céu mostra um desafio entre a Lua e Júpiter. No âmbito escolar, mantenha o foco nos estudos.
14: Signo de Touro.
15: Nascidos entre 21 de abril a 21 de maio.
16: Touro, o céu indica um dia favorável para focar nas suas metas escolares de forma apaixonada e criativa. Há chance de suas habilidades destacarem sua imagem no grupo de amigos. No amor, o clima acena com mais criatividade para fortalecer o lance com o crush. Mas atenção, evite exposições desnecessárias.
14: Signo de Gêmeos.
15: Nascidos entre 22 de maio a 21 de junho.
16: O céu de quarta aponta otimismo para o signo de Gêmeos. O movimento dos planetas sugere que você mude um pouco a sua rotina. Seja com o crush, podendo renovar as energias do relacionamento, ou com as amigas, tornando tudo mais divertido. Mas cuidado com a enrolação nos estudos. Trate de organizar seu tempo para não deixar tarefas de última hora. É hora de definir suas prioridades, ok?
14: Já, já voltamos com as previsões para Câncer, Leão e Virgem.
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18: Existe uma teoria que se chama 90-10, onde uma pessoa tem 90% daquilo que você procura em alguém, só que você foca naqueles 10% que falta. Aí você sai pra rua, se aventura, e realmente você encontra aqueles 10%, mas não se deu conta que perdeu os 90%.

0: Os 10% a gente deixa pro garçom, né não?
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3: 9:18.
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0: Vamos em frente com o nosso programa Toca Todas. Bom dia para você, 9 horas e 22 minutos. Para você que acompanha o nosso programa, a temperatura segue em elevação e temos agora 12,5, a máxima vai e deve chegar a 26 graus.
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2: Agora, as previsões para Câncer, Leão e Virgem. Signo de Câncer.
3: Nascidos entre 22 de junho a 22 de julho.
4: A quarta-feira para o signo de Câncer promete momentos bem íntimos e divertidos. Tudo graças a uma união harmoniosa entre a Lua, Vênus e Urano, que tem tudo para dar uma turbinada na autoestima e fortalecer laços de cumplicidade, seja com o crush ou com os amigos. No entanto, o dia também pede uma dose extra de atenção na área dos estudos, principalmente se existe alguma prova ou trabalho importante, já que Lua e Júpiter estão num aspecto desafiador que pode render uns obstáculos nesse sentido.
2: Signo de Leão.
3: Nascidos entre 23 de julho a 22 de agosto.
4: Pessoas do signo de Leão, o céu aponta um momento super estimulante para interações culturais, podendo te fazer descobrir coisas novas que vão agitar seu coração. Mas, rei, tome cuidado para não expor demais seus sentimentos ou a sua relação com o crush, ok? A escola pede foco e os estudos precisam de atenção. Entre o amor e a amizade, parece que tudo está favorecido. Agora é uma boa hora para fortalecer laços e criar memórias incríveis.
2: Signo de Virgem.
3: Nascidos entre 23 de agosto a 22 de setembro.
4: Signos de Virgem, preveja uma quarta-feira recheada de momentos divertidos em atividades cotidianas, graças ao aspecto favorável da Lua com Vênus e Urano, o que vai dar um up na criatividade. Tomem cuidado com o crush. As coisas podem esquentar devido a pequenas demonstrações de carinho. Coloque as amigas no radar. Tem potencial para fortalecer as parcerias. Contudo, não descuide dos estudos. A chance de deixar algo importante para trás é grande. Então, bora organizar essas prioridades, ok?
2: Já já voltamos com as previsões para Libra, Escorpião e Sagitário.
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3: 9h44.
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7: Nove horas 47 minutos, 9h47. Bom dia para você que está com o rádio ligado aqui em nosso programa Toca Todas. Na manhã da quarta-feira, vamos em frente com mais horóscopo do dia.
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9: Agora, as previsões para Libra, Escorpião e Sagitário. Signo de Libra.
10: Nascidos entre 23 de setembro a 23 de outubro.
11: Atenção, signo de Libra. O céu aponta que a Lua, Vênus e Urano estão de boas, o que pode render momentos super descontraídos, romantismo e sintonia com o crush. Só não se esqueça das responsabilidades e tome cuidado com gastos excessivos nos passeios. Mantenha o equilíbrio pensando tanto na galera quanto em você.
9: Signo de Escorpião.
10: Nascidos entre 24 de outubro a 22 de novembro.
11: Pessoas do signo de Escorpião, hoje o céu indica um bom momento para curtir e valorizar a família, trazendo um clima de carinho e diversão. Porém, há chance de surgirem alguns desafios na convivência, que vão exigir jogo de cintura e poder de negociação. No crush, podem surgir desafios que exigirão calma e entendimento. E entre as amizades, aposte na diplomacia. Nos estudos, seja realista na hora de lidar com seus desafios e busque soluções inteligentes.
9: Signo de Sagitário.
10: Nascidos entre 23 de novembro a 22 de dezembro.
11: O céu de Sagitário pode trazer ideias cheias de criatividade hoje. Conversas interessantes e soluções inteligentes estão no ar. No amor, tudo indica que é melhor deixar os segredos em segredo, sem exposições desnecessárias, ok? Com os friends, a dica é curtir e trocar ideias. Na escola, sua mente estará afiada para novas matérias. Te cuida, Sagitariano!
9: Já voltamos com as previsões para Capricórnio, Aquário e Peixes.

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5: Dez horas, 8 minutos, 10 e 8, temperatura em elevação, manhã desta quarta-feira, agora aqui no centro, a temperatura em 13 graus e 8 décimos. Aliás, deixa eu atualizar essa temperatura aqui, deu problema aqui no meu termômetro, né? Na verdade, a temperatura está em 16 graus e 3 décimos. 16 e 3. A máxima pode chegar a 26 graus na tarde de hoje.
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7: Agora, as previsões para Capricórnio, Aquário e Peixes. Signo de Capricórnio.
8: Nascidos entre 22 de dezembro a 20 de janeiro.
9: Capricórnio, hoje o céu indica que seu foco tá mesmo nos prazeres que a vida pode oferecer. Aproveite e faça coisas que te fazem feliz. Mas fica ligada para não gastar além da conta, tá? Agora, no amor, essa é uma boa chance de pensar em coisas que vão deixar a relação mais aconchegante. Só não deixe o consumo descontrolado dar as caras, ok? Coloca um limite nos gastos.
7: Signo de Aquários.
8: Nascidos entre 21 de janeiro a 20 de fevereiro.
9: Para o signo de Aquário, o céu aponta que a criatividade pode salvar a rotina e até mesmo melhorar o uso do tempo de estudo. Seu lado mais espontâneo será essencial para trazer descontração e alegria ao romance ou flerte com o crush. Porém, cuidado para não carregar a responsabilidade demais. É importante lembrar de dividir tarefas nas amizades e não extrapolar nos estudos.
7: Signo de Peixes.
8: Nascidos entre 21 de fevereiro a 20 de março.
9: Para o signo de Peixes, o céu aponta uma quarta-feira de redescobertas. A energia de Vênus e Urano promete fortalecer a autoestima e a confiança, ideal para superar os eventuais desafios que surgirem. No amor, essa confiança promete ser uma aliada poderosa. Com as amigas, compartilhe essa vibe. Na escola, se precisar repensar um projeto ou prova, tudo bem. Júpiter pede nesse dia a adaptabilidade.
7: Você conferiu o horóscopo do dia. Por hoje é só.
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3: Certa 10h43.
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3: 10 horas 45 minutos, 10h45. Bom dia para você que está com o rádio ligado na Integração FM. A temperatura, ela segue em elevação, agora 18 graus e 2 décimos. A máxima pode chegar a 26 graus na tarde de hoje. Nosso programa na reta final, mas antes temos a homenagem aos aniversariantes do dia.
7: Alô, gente! Esta música é pra você, aniversariante. Com muito carinho pra você. Vamos lá! Todo mundo aí!

Muito bem, hoje, quarta-feira, 26 de agosto, de aniversário, Yara Ivete Hofli. Parabéns a Yara Ivete Hofli e também a Eliana Martini, de aniversário hoje. Parabéns a Eliana Martini e a Yara Ivete Hofli, a todos os aniversariantes. Aquele abraço!

Esta é a homenagem dos familiares, colegas de trabalho e, claro, nossas aqui da Integração FM. A Yara Ivete Rofli, a Eliana Martini, parabéns, tudo de bom, saúde e alegria. Integração FM. 24 horas no ar. O programa fica por aqui, volta amanhã às 8. Em seguidinho eu tô de volta com o Rádio Repórter e eu deixo para você Pérola Negra. Sucesso, amor perigoso. Bom dia.

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6: Onze horas e sete minutos, 11:07, estamos iniciando a nossa programação jornalística, edição desta quarta-feira, hoje 26 de agosto de 2026, final da manhã com tempo bom. Temos uma cerração, uma nebulosidade, assim, é uma nebulosidade, né? Fina, e já é o prenúncio aí de uma mudança no tempo que deve ocorrer a partir de amanhã. Está calor, a temperatura agora em 18,3 e a previsão indica que nós vamos lá nos 26 graus na tarde de hoje, 26 a 28 graus. Esse calorzinho... dando fim, então, né, à massa de ar polar que tínhamos até ontem, praticamente. Ontem ainda tínhamos uma temperatura baixa, mas a partir de hoje as coisas mudam e a temperatura se eleva. Já amanhã a mínima deve ser de 15 graus e a máxima chegando lá perto dos 30, 29 a 30 graus. Sexta-feira, mínima de 17 com máxima de 27 e assim vai. Pelo menos até segunda-feira da semana que vem, as mínimas vão ficar entre 15 a 16 graus, de 15 a 17 graus. E as máximas, elas, a partir do final de semana, elas vão ficar ali nos 20, 21, 23 graus. Só que vem chuva, né? A partir de quinta-feira, a chuva... Ela atinge todo o estado. É um sistema de baixa pressão que está se formando e, ao mesmo tempo, nós vamos ter de novo a tal da bolha de calor de ar quente que vai manter esse sistema de baixa pressão semi-estacionário ou semi-estacionado em cima do Rio Grande do Sul, produzindo chuva. Essa é a previsão. E aí nós temos previsão de pancadas, que podem ser pancadas fortes, pode ser chuva por um período maior, né? Poderemos ter uma manhã com chuva, por exemplo, mas o fato é que a previsão é de bastante chuva. E para o final de semana, já na quinta-feira, entre 10 a 15, sexta entre 45 a 50 milímetros, e aí esse padrão se mantém de 35 a 40, pelo menos até segunda-feira. E como eu disse, se for, eu venho falando já desde ontem, se for em forma de pancadas e ocorrer intervalos, a chance do rio escoar é grande, mas temos que monitorar a chuva de Soledade, principalmente de Fontoura Xavier. Aliás, ontem foi colocado lá no Camping da Pedra as réguas físicas, né? Que vão permitir a leitura já lá no Camping da Pedra, né? E isso vai possibilitar algumas ações antes dessa água chegar aqui para nós. Esse monitoramento, né, que está sendo feito pela Defesa Civil e que passará a ser feito pela Defesa Civil, lá o nosso amigo Ricardo Kirch, com essas réguas físicas. Finalmente, né, uma demanda aí de muitos anos está sendo realizada por esse governo aqui de Marques de Souza, pelo prefeito Fábio, de colocar essas réguas físicas, né? Porque nós temos as réguas digitais, tem uma lá na Barra do Fão, e depois para cima, a Soledade tem também, mas a régua física ela é importante, porque se a digital falha, a física não. E é de suma importância, né? Então, como eles colocam isso? A régua física ela foi colocada lá da margem do rio para cima, né? Barranca acima, ou seja, o rio vai se elevando e vai chegando nas marcações, né? Não é uma única régua na beira do rio, não é assim que funciona. São várias réguas, eu acho que umas 4, 5, e elas vão acompanhando o aclive, né, do terreno, ou seja, vão subindo o barranco, porque a leitura, o rio vai se elevando, vai chegando, vai atingindo. Então, essas réguas, aí é possível fazer a leitura, e o Campim da Pedra foi escolhido justamente por estar na BR, próximo da BR, e possibilitar, então, o acesso, né, a essas réguas. E isso foi colocado ontem lá no Camping da Pedra. Se eu não me engano, acho que já está finalizado aí o serviço. Aí imagino que sim, que é uma boa notícia, né? Mas para a chuva do final de semana não se tem assim previsão de transtorno, a não ser a nossa ponte baixa, que é o primeiro transtorno que nós temos. É quando o rio se eleva, a ponte ela tem que ser fechada, mas isso faz parte, né, da proposta da ponte. A ponte não foi construída para evitar isso, ela foi construída com esse propósito, por isso que é estiva, é ponte baixa. Então, só claro, aí traz esse transtorno, né, porque aí o pessoal precisa usar a pinguela para se locomover de um município para o outro, né? Então, é a previsão para o final de semana. Vamos aguardar se realmente vai se confirmar esse volume de chuvas. O mês de agosto vai encerrar com chuva, mas vamos confirmar se vai ser realmente com esse volume. E é como eu disse, a previsão, às vezes ela acerta, a previsão ocorre para mais ou para menos, né? Então temos que ficar atentos aí a essa movimentação. Mas a gente vai observando já na sexta-feira, quando a chuva já iniciou, a gente vai observando essa movimentação em parceria com as defesas civis, tanto de Marques quanto de Travesseiro, Aí a gente vai fazendo essa leitura do Rio Forqueta. Depois eu levo ao ar a previsão completa do tempo. Hoje, nas datas comemorativas, é o Dia Internacional da Igualdade Feminina. Lembramos os aniversariantes famosos, o músico e arranjador carioca Dori Caymmi, nascido em 1943, o ator norte-americano Macaulay Culkin, ele foi o astro daquele filme clássico, né? Esqueceram de Mim. Isso foi da década de 80, esse filme, em que um garotinho, os pais foram viajar e esqueceram o garotinho, e aí o filme todo se passa, se desenrola com ele lutando contra assaltantes, arrombadores que foram roubar a casa, né? E é um filme assim, engraçado, divertido, né? Sessão da tarde, como se diz, né? Tem uma gurizada diz aí. E esse rapaz agora já é adulto, já tem 40 e poucos anos, né? 45 anos. O Macaulay Culkin, Carson Culkin, né? Ele é nova-iorquino e fez muito sucesso com esse filme, o Macaulay Culkin. Teve problemas aí com drogas, enfim, se tornou um adulto com bastante problemas, aí, principalmente nessa questão da droga, né? Lembramos também o aniversário da cantora e atriz pop mexicana Thalía, nascida em 1971. A Thalía, essa mexicana, ela fez muito sucesso na década de 90 e o estilo dela é um estilo assim de muito alegre, né? E muito parecido com a Shakira, a colombiana Shakira. As duas fazem um estilo musical muito parecido. E a Thalía fez bastante sucesso na década de 90, nascida em 1971. Lembramos o nascimento de Madre Teresa de Calcutá, missionária universal e Prêmio Nobel da Paz. Ela nasceu em 1910, faleceu em 1997. A origem dela é indiana, né? Alguma coisa assim. É naturalizada indiana. Ela é albanesa, mas se naturalizou indiana. A Madre Teresa de Calcutá, religiosa católica, deixou um legado aí, um exemplo, né, de simplicidade. Trabalhou a vida toda ajudando as pessoas pobres. Ela tinha um apelido, Santa da Valeta, ou Santa dos Pobres, alguma coisa assim, né? Porque ela era aquela pessoa que estava ali, que estendia a mão, que ajudava do jeito que podia as pessoas, né? E a vida toda fez isso, né? A vida toda fez isso. Foi canonizada aí, se eu não me engano, foi o Papa Francisco que fez isso, que a canonizou, mas a Madre Teresa de Calcutá deixou um exemplo aí, um legado extraordinário, né, de humildade, simplicidade, caridade e falam, né, ou falavam na época, né, que se existisse um anjo na Terra encarnado, seria Madre Teresa de Calcutá. Ainda lembramos o nascimento de Albert Sabin, dentista, aliás, cientista polonês, perdão, cujo gênio desenvolveu a vacina oral contra a poliomielite. Ele que nasceu em 1906, faleceu em 1993. O nascimento de Antoine Lavoisier, considerado por todos o pai da química moderna, nasceu em 1743, faleceu em 1794, no ápice da Revolução Francesa, é votada e aprovada a histórica Declaração dos Direitos do Homem e do Cidadão. Isso foi lá em 1789. O cardeal Albino Luciani é eleito pontífice, adotando o nome de Papa João Paulo I. Nascido em 1912, faleceu em 1978. Outros fatos que marcam o dia de hoje na história: em 1914 foi fundado o Palmeiras, mas era conhecido, foi fundado como Palestra Italia, que posteriormente, em função da Grande Guerra Mundial, passou a se chamar Sociedade Esportiva Palmeiras. Ainda também em 1920, a 19ª Emenda para a Constituição lá dos Estados Unidos garantiu às mulheres americanas o direito de voto. E garantindo o direito de voto, acabou entrando em vigor. E também lembramos que a justiça liberta Cássio Pereira da Costa, o bandido da Luz Vermelha. Ele fora condenado em agosto de 1967 a 351 anos de prisão pelos seus crimes. Ele era um estuprador, bandido, assassino. Ele intimidava suas vítimas com uma lanterna vermelha, por isso o bandido da Luz Vermelha criou esse apelido. Só que a pena máxima no Brasil é 30 anos. Ele cumpriu essa pena máxima e foi libertado e foi para uma cidade, eu acho que no interior de Santa Catarina, se eu não me engano. E lá ele foi morto 4 meses depois, numa briga lá, discutiu com alguém num bar, alguma coisa assim, foi morto. O bandido da Luz Vermelha. Que coisa, hein? As histórias aí do crime no Brasil e de como funciona a justiça no Brasil. 30 anos, ele foi condenado a 351 anos. Né? Iria morrer na cadeia, né? Nos Estados Unidos é diferente isso. A pessoa cumpre pena perpétua, né? Fica para o resto da vida, né? Presa. Mas aqui no Brasil é 30 anos. Ele saiu da cadeia, pois 4 meses depois arrumou confusão lá num bar, alguma coisa assim, e acabou sendo morto, então. São alguns fatos que marcam o dia de hoje na história. A frase do dia, vamos com uma frase de Madre Teresa de Calcutá, que disse, entre tantas outras frases, eu gosto dessa aqui, ó. A paz começa com um sorriso. Simples, né? Curta e simples e verdadeira, né? A paz começa com um sorriso. Se você sorrir, você já com o seu sorriso, você com certeza vai demonstrar que você não está a fim de brigar, por exemplo, né? Uma das possíveis demonstrações aí, né? E com isso você evita o confronto, com isso, com o diálogo, o sorriso, o diálogo, você evita o confronto. Então a paz começa com um sorriso. E a falta de amor é a maior de todas as pobrezas, também é outra frase de Madre Teresa de Calcutá. E é verdade, né? A pessoa desprovida de amor, ela é pobre, né? Ela pode ser financeiramente bem resolvida, muito rica, milionária, trilhardária, mas se ela não tiver amor no coração, ela é uma pobre coitada, né? A pessoa sem amor, a falta de amor é a maior de todas as pobrezas. São algumas lições deixadas por Madre Teresa de Calcutá. Muito bem, nós vamos ampliar em nosso programa, em parceria com as agências de notícias. Na dica de saúde, cansaço constante pode ser anemia. Entenda os sintomas. A doutora Fernanda de Oliveira Santos, hematologista, vai falar a respeito. Christian Costa, a Assembleia Legislativa aqui do Estado derrubou o veto do governador Eduardo Leite e acaba com a taxa de licenciamento de veículos. Finalmente, essa taxa, ela tinha sido aprovada, o governador veio e derrubou o veto. Ele estava muito brabo, inclusive muito indignado, porque onde é que já se viu tirar essa arrecadação, né, dos cofres do Estado, porque era uma boa arrecadação que era destinada para isso, para aquilo. Enfim, a gente nunca sabe direito se realmente isso é destinado para esses propósitos ou para os propósitos citados. Mas o fato é que era uma taxa indecente, totalmente indecente, porque essa taxa cobrada para expedir documentos, hoje, quando temos toda a parte do DETRAN, RS, toda a parte burocrática informatizada, ou seja, não se usa mais papel, você não recebe mais aquele documento. Eu particularmente até gostava do documento de papel, mas eu sou do tempos antigos, enfim, os jovens hoje já preferem no celular ali, tá? O celular está sempre na mão, as pessoas mais velhas nem sempre estão com o celular na mão, né? Então eu gostava do documento aquele que vinha, a gente pagava a taxa, apesar de ser uma taxa alta, cento e poucos reais, se eu não me engano, né? Para ter esse documento. E aí o Enio Bassi, ex-deputado, quem lembra aí do Enio Bassi, né? Claro que o pessoal lembra do Enio Bassi, deputado Enio Bassi. Ele foi diretor do DETRAN. Eu só não lembro qual o governo. Acho que foi do Sartori, se eu não me engano. Não lembro. E ele, então, informatizou tudo. Informatizou todo o DETRAN e tal. Digitalizou tudo. Só que A taxa de expedição do documento que parou de ser expedido, ela continuou sendo cobrada. É uma coisa indecente, assim, uma coisa assim realmente indecente. E o governador, assim, fim de governo, veio a público defender a taxa, porque a taxa era importante. Importante para quem, cara pálida? Você pagar uma taxa por um serviço que você não recebe? Qual é a decência que está na cobrança dessa taxa? Não tem decência nenhuma, né? Não tem decência nenhuma. E isso foi, então, esse veto foi derrubado, o governador disse que vai acatar. Vamos ver se isso vai se manter, tomara que sim, né? Até para o próximo governo. Mas o gaúcho tem que bater o pé e não deixar essa taxa voltar, porque realmente é uma taxa indecente. Hoje você não recebe. Hoje você faz tudo pelo computador, inclusive a transferência. Não tem mais papel para lá, papel para cá, é tudo pelo computador. E só que tem as taxas absurdas aí. A transferência de um veículo está quase R$700 e feita pelo computador. É uma coisa assim, absurda, né? Absurda mesmo. Transferência para você passar o veículo, comprar um veículo ou vender o seu veículo e passar. E isso, mudar de proprietário o veículo, é quase R$700. Tem mais aí a vistoria, enfim. Ou seja, você gasta 800, às vezes R$900. Mas são taxas abusivas, né? E tinha essa taxa da expedição de documento que não é mais pedido. Então, foi derrubado, né? Vamos ver se isso vai se manter, tomara que sim. Ainda, gasto Brasil, diferença entre despesas e receitas públicas supera R$1 trilhão, com Álvaro Couto. Como esse Brasil vai ficar para o próximo ano, hein? Algo assim que está causando terror nos economistas. Para quem entende um pouquinho de economia, está apavorado. Mesmo para quem não entende de economia, também está desconfiado, porque a situação do país não está fácil, não, hein? Para o ano que vem vai estourar essa bomba aí. Não sei se chega no ano que vem, hein? O custo para manter a máquina pública, a diferença supera R$1 trilhão de receita para manter daquilo que lucra, daquilo que arrecada. Imagina você. Isso é muito dinheiro. Isso é dinheiro demais, minha gente. E é o que eu digo, o governo que é populista e não se preocupa em cuidar da economia do seu país, ele não está preocupado verdadeiramente com o brasileiro. O governo brasileiro que é populista e que não se preocupa com a economia do país, ele não está preocupado com a sua vida, não. Ah, mas ele dá uma assistenciazinha para a gente, mas essa assistenciazinha você vira escravo na mão do governo. Com essa assistenciazinha, você vira um dependente dessa assistenciazinha, né? Você vira dependente dessa assistenciazinha na mão do governo. É isso que você quer? Ser sempre dependente do governo? Não melhorar na sua vida, não poder ganhar, trabalhar, ter uma carteira assinada, melhorar de vida, poder comprar aquilo que você gostaria de comprar, que o benefício não lhe dá. Então, esse é o problema, né? Essa é a situação. É um governo populista que não está nem aí para o seu povo. Ele está preocupado apenas em fazer negociação. Ó, pega aí o Bolsa Família, mas me dá o seu voto. Não esquece, viu? Só vou lhe dar o Bolsa Família se você me der o seu voto. É isso que temos hoje. Ah, economia? Não, que economia? Tá, mas aumentou o ministério, tem muito gasto, tem muita gente comendo dinheiro público. É tudo companheiro, não te preocupa, deixa assim, não esquenta. É isso que temos hoje, né? Infelizmente, olha, é triste, é muito triste. Depois a gente amplia isso com essa notícia com Álvaro Couto. Yuri Hudson, Instituto Alerta para Crescimento das Despesas. Ó, tá aqui, ó. Na sequência, uma na sequência da outra, né? Está alertando, é uma ONG, eu acho, né? Está alertando para crescimento das despesas do governo. Mas é óbvio, a gente percebe isso, não precisa nem ter instituto alertando. O brasileiro não é bobo, né? A não ser aquele que tem a legenda partidária colada na retina do olho e aí não consegue enxergar outra coisa, porque a legenda partidária está lá atrapalhando a visão, né? Fica assim, cego, né? A grande maioria dos brasileiros está vendo isso, né? Que o governo é um governo gastador. E ninguém gosta disso, porque o custo dessa gastança do governo é a comida mais cara. Aí, quem paga o pato é aquele trabalhador, é aquele que precisa comer, é aquele que precisa comer, mas também tem uma continha para pagar, mas não consegue pagar a continha porque precisa comer, aí se fica endividado. Nunca na história do Brasil tantos brasileiros estão endividados que não conseguem pagar as contas. E tem gente que diz que está tudo bem, que não, que o Brasil está voando alto, né? É o problema da legendazinha, aquela na retina do olho, cega, né? Aí não vê outra coisa. Aí não dá nem para perder tempo também, né? Ainda porco desvaloriza e deve encerrar agosto custando menos do que no mês passado, com Humberto Ferretti. Na dica PET, Raiva, entenda os riscos e as medidas para prevenir esta doença nos pets. Médico veterinário Francis Flossi, daqui a pouco na dica PET também. Outros destaques do programa de hoje. Ontem a Globo está mostrando, né? Está entrevistando os candidatos presidenciáveis, alguns, né? Aqueles que estão aparecendo nas pesquisas, porque daí os outros não vale a pena entrevistar. Aí ontem foi a vez do Caiado lá, e a Renata, que é bem militante de esquerda, assim, ela deixa bem claro isso, né, com os posicionamentos que ela faz. E eu fico impressionado é que a oportunidade que se teria ali da Rede Globo e de seus jornalistas de trazer perguntas mais interessantes, mas assim umas perguntas sem sentido, assim, umas coisas meio picuinhas sobre coisas assim que não... Ah, mas se o candidato... Ontem era o Caiado, né? Tá, mas se o candidato assumir, vai fazer tal coisa? Óbvio que quando ele assumir, e eu sempre digo, o presidente, né, por esse modelo que temos de política no Brasil, que é presidencialismo, ele não governa sozinho, aí eles ficam umas... E eles sabem disso. Aí diz, o senhor vai fazer isso? O senhor vai combater a criminalidade dessa forma? Vai fazer isso? Ele vai fazer se o Congresso permitir, se ele tiver apoio. Então ali é umas perguntinhas assim bem idiotas até, né? Podendo fazer perguntas melhor elaboradas, falar dessa questão econômica, por exemplo, questionar por que que o Brasil está tão ruim economicamente, essas coisas não são faladas. Mas o Caiado deu um sufoco lá. O Caiado é raposa velha, né? O Caiado é... A família Caiado está na política há muitos anos, né? E aí ele deu um olé lá na petista Renata, né? Da Globo. Hoje vai ir o Renan Santos, que é um alopradinho, né, do MBL. Ele vai enlouquecer eles lá também, porque ele fala e não fala coisa com coisa. Ele vai provavelmente bater muito no Lula e no Flávio, porque são os que lideram as pesquisas. E depois dele, hoje é quarta, amanhã é quinta... hoje é ele, amanhã é o Lula, vamos ver se o Lula vai, e vamos ver se a Renata vai perguntar sobre o escândalo do Lulinha, né, que está aí a olhos vistos, né? Se não perguntar, se não falar, é sinal que isso tudo foi combinado antes, né? E é assim que funciona. E aí, na sexta-feira, aí é a vez do Flávio, que eu achei até que teve sorte aí no sorteio, em ser o último. Aliás, ele não vai ser o último, porque depois tem aquele médico também que está concorrendo, que agora me fugiu o nome, que vai tá ali só por estar, né? O Zema já foi. E tanto o Caiado como o Zema já falaram que são contra as prisões políticas que ocorrem lá do 8 de janeiro e que foram pessoas inocentes para a cadeia e que foram julgadas de forma errada, né? O critério para o julgamento foi errado. E isso deixou a Renata braba, inclusive. Como assim? Tem prova disso? Prova, não tem prova de nada. A única coisa que essas pessoas... devem responder aqueles que depredaram o patrimônio, e isso aparece então nas acusações, é sobre esse crime, ó, depredação de patrimônio. O resto não teve nada. Acusação de golpe armado, da onde isso? E eles insistem nessas coisas, né, tia? Mas é uma coisa impressionante. E tanto o Caiado como o Zema, não, nós vamos dar anistia, nós vamos anistiar o povo, não tem essa não, né? Mas enfim, então vamos ver, né, por que que o Lula, aliás, tem tanto medo de debater sobre os luxos de Lulinha e Marcola, que era um assessor direto aí. O petista sabe que o filho e o chefe de gabinete foram favorecidos por lobista. Ontem, aliás, o Lula estava em algum lugar aí. E aí um repórter perguntou, estava respondendo todas as perguntas, de repente o repórter perguntou sobre isso, ele virou as costas e foi embora. Não deu satisfação nenhuma, né? Então ele não quer falar. Talvez seja o gancho aí, se ocorrer o debate entre ele e o Flávio, porque o Lula e o Flávio não estão indo, e eles não estão indo por motivos diferentes um do outro, participar dos debates. Eu até acho que eles deveriam ir. O Lula não está indo em função dessa questão aí do escândalo do filho dele, que está sendo acusado aí de receber propina, dinheiro dos aposentados, porque tem ligação com Careca do INSS. E o Lula não tem como responder, não tem como passar pano para isso. Então isso provavelmente vai ser uma sinuca de bico, como se diz, né? Vai colocar o Lula numa saia justa. Então ele está evitando. O Flávio Bolsonaro, por sua vez, não vai no debate, porque ele conta com o voto útil do Caiado, do Zema e talvez do Renan. Então ele não pode debater com esses três, principalmente, e do médico lá também, Cury, né? Alguma coisa Cury, agora eu lembrei. Principalmente desses três, desse Cury, do Caiado e do Zema, né? Esse Renan talvez nem tanto. Esse Renan é ele está chafurdando, ele gosta de... E assim, ele é bem desbocado, fala palavrão. Eu não sei se a justiça eleitoral não vai pegar ele, né? Porque ele tem passado os limites ali. Eu estou desconfiado que a justiça eleitoral vai dar uma trancada nele. Mas o fato é que o Flávio Bolsonaro, se ele for no debate, ele vai ter que, e o Lula não estiver, ele vai ter que debater justamente com esses que estão numa linha de pensamento, de raciocínio muito parecida com a dele, ou seja, ele pode perder esse voto. Então ele não quer correr o risco de perder esse voto útil desses candidatos, supostos terceira via, mas a grande decisão mesmo dessa eleição vai ser no segundo turno entre Lula e Flávio. Então o Flávio sabe, a estratégia da campanha está certa, né? Enquanto Lula não for, ele não tem que ir para lá queimar voto, né? Debater com supostos aliados, né? Mais ou menos esse raciocínio aí que os responsáveis pela campanha têm. O fato é que se o Lula vai, aí ele tem que ir, porque daí ele precisa voltar os canhões para o Lula, né? E o Lula, obviamente, que também não vai dar bola para os outros, vai voltar os canhões para o Flávio. Então vai ser um debate, acredito eu, que interessante. Mas talvez nos últimos debates pode ser que eles apareçam, né? Vamos ver. 11 horas 14 minutos. Sei que a situação do Lula é bem complicada com essa história do Lulinha aí. A gente brinca, o Lula é tão cara de pau que ele está posando de pai que, se o filho fez, vai ter que arcar com as responsabilidades. Ele está posando assim de um pai com honra, né? Com muita honra. Não, se o Lulinha fez, ele vai ter que assumir as responsabilidades. Mas o que esse Lula está trabalhando nos bastidores para livrar a cara do Lulinha é uma coisa absurda, né? Reuniões, inclusive com Alexandre de Moraes, dentro do STF, a pressão em cima do ministro André Mendonça, que é o relator do caso que está investigando o Lulinha, é uma coisa absurda, absurda. O presidente do Senado, ou seja, o Lula está fazendo de tudo aí para livrar a cara do filho dele, né? Mas aí para a imprensa ele posa de um cara assim muito honrado, né? Muito. Não, se o Lulinha tem alguma coisa, problema dele, ele que resolva, ele que pague, né? Se ele deve algo à justiça, né? Oh, coisa, como é bom de papo, né? É impressionante. 11 horas e 42 minutos. Pois aconteceu um acidente lá no Nepal, né? Um mar de lama no Nepal deixou 384 turistas desaparecidos e 291 são estrangeiros, provavelmente mortos, né? Porque, olha, o vídeo é assustador, hein? A lama é uma coisa assim, algo parecido como aconteceu lá em Minas Gerais, lá. Né, quando rompeu aquela barragem lá em Brumadinho, né? Uma coisa muito parecida. As pessoas correndo e a lama vindo, assim, encobrindo tudo. Tem um vídeo ali no YouTube, para quem quiser ver. A lama encobrindo tudo. As pessoas desesperadas correndo. Aparece ali uma empresa, as pessoas saindo de dentro dos prédios, correndo, correndo. E não deu tempo. A lama tomou conta de tudo mesmo. Que coisa impressionante. Essas pessoas desaparecidas, 384, dificilmente vão estar com vida, né? Obviamente que a gente vai atualizando aqui essas informações. Indianos, americanos, europeus, né? Australianos, holandeses, africanos, pessoas, turistas de todas as regiões do mundo aí. Que tem uma foto aqui, ó, a hora que a lama está chegando. Mas olha, é impressionante, impressionante, realmente impressionante. Depois a gente fala um pouco mais sobre isso. As informações locais, informações da polícia, Câmeras de segurança flagraram invasão e furto em chácara no interior de Cruzeiro do Sul. Há relatos que os indivíduos também estariam invadindo e furtando outras propriedades rurais de Cruzeiro do Sul, Mato Leitão, Venâncio Aires e arredores. Aí tu enche de pipoco uns vagabundos desses, né? Uns meliantes desses, aí tu te incomoda. É uma coisa, tá aqui, ó, aparece ali caminhando no escuro, no meio do mato, e estão achando que podem roubar as chácaras, assim, né? Que está tudo certo. Daqui a pouco alguém, o cachorro vai dar o alerta, alguém vai levantar, vai pegar, né, a sua 12 lá, e aí eu quero ver como fica, né? Legalizada, né? Vamos deixar claro, sua arma legalizada, e vai e não tem essa, né? Então, aí depois, pois é, o coitado, né? Coitado estava roubando os outros, né? E esses caras estão pedindo para levar aí. As câmeras de segurança flagraram essa invasão lá em chácaras no interior de Cruzeiro do Sul. Ainda, ontem teve um homem morreu atacado por um touro em Doutor Ricardo, 63 anos, na manhã de ontem, né? Já falamos aqui sobre isso. Ele entrou no curral errado e foi atacado por um touro. É um touro muito, muito brabo, né? E ele não conseguiu, mesmo pedindo socorro, a mulher assistiu, inclusive, tudo. Ela não tinha como ajudá-lo, porque como ela ia, o que ela iria fazer? Ia tentar tirar o touro? De que jeito, né? Que coisa, hein? Depois a gente fala sobre isso. Também, entre outras notícias da polícia, em nosso programa que está começando agora. Vamos ao rápido intervalo, voltamos em seguida.
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6: Muito bem, retornamos com o nosso programa Rádio Repórter, edição desta quarta-feira, hoje 26 de agosto de 2026. 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Agrodera agora em setembro estará de aniversário e está preparando muitas surpresas aí para todos, né? 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Hoje, dia 26 de agosto, de aniversário, a Yara Ivete Hoffli e também a Eliana Martini, recebendo o carinho aí dos familiares, colegas de trabalho e, claro, nossos aqui da Integração FM.
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Previsão do tempo, como já falávamos no início do programa, hoje ainda tempo bom. 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A previsão indica tempo bom, então, para hoje, quarta-feira, mas a partir de amanhã o tempo começa a mudar, quando a chuva começa a se espalhar por todo o estado. Um sistema de baixa pressão, ele deve trazer chuva, em alguns momentos chuva forte, e esse quadro ele vai permanecer pelo menos até segunda-feira da semana que vem, essa possibilidade de chuva para essa possibilidade de bastante chuva, na verdade. A chuva vai ocorrer, mas é a possibilidade de ocorrer forte, com mais intensidade, no final de semana, e pode trazer alguns transtornos, mas relacionados apenas à questão da ponte baixa, que em termos de chuva para alagamentos, não há essa indicação, não há essa possibilidade. E é claro, obviamente, que a gente fica monitorando o rio, né? Em parceria com as defesas civis aí de Marques de Souza e também Travesseiro, a gente fica fazendo essa parceria. Mas o que pode acontecer é se chover muito na cabeceira, que para nós, a cabeceira dos nossos rios, tanto Fão quanto Forqueta, é lá em Soledade, os dois rios nascem lá, e se chover muito por lá, daí, claro, aí acende o alerta aqui, né? Mas, a princípio, assim, deve chover, mas nada, se houver intervalos, como a previsão está em princípio, assim, deve chover, mas nada, se houver intervalos...

0: graus. E aí depois, sábado, domingo e segunda da semana que vem, aí diminui a máxima em função da chuva. Devem ficar de 20 a 22 graus por aí, né? Alguns dados complementares do tempo para hoje. Nós temos 1004 de pressão atmosférica, a pressão está diminuindo, ventos fracos na direção sudoeste e a umidade já está alta, já está de 80% a 85%, aí, segundo a previsão do tempo. A temperatura agora aqui no centro da cidade, ela está em 21 graus e pode chegar a 26 graus na tarde de hoje. Meio-dia, um minuto.
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0: E no quadro Medicina e Saúde, cansaço constante pode ser anemia. Entenda os sintomas. A doutora Fernanda de Oliveira Santos, hematologista, explica.

Antes de falar dos sintomas e do tratamento, eu preciso explicar algo muito importante. Por que o ferro é tão essencial para o nosso corpo? O ferro é como se fosse um entregador de oxigênio dentro do nosso organismo. Ele é fundamental para a produção da hemoglobina, uma proteína presente nos glóbulos vermelhos do sangue que tem a função de transportar oxigênio dos pulmões para todas as células do corpo. Sem ferro suficiente, seu corpo não consegue produzir hemoglobina adequadamente e suas células ficam sem receber o oxigênio necessário, explicando sintomas de cansaço e fraqueza. E quais são os sinais que você pode estar com anemia por falta de ferro? Vou destacar os 6 principais sintomas. Primeiro, cansaço excessivo e fraqueza. Você se sente esgotado mesmo depois de dormir bem e as atividades simples do dia a dia parecem exigir muito esforço. Segundo, palidez, principalmente na parte interna das pálpebras, nas palmas das mãos e nos lábios. Terceiro, falta de ar aos pequenos esforços, como subir escadas ou caminhar um pouquinho mais rápido. Quarto, alterações nos cabelos e unhas. O cabelo pode ficar mais fraco e cair com mais facilidade, e as unhas podem ficar quebradiças e com uma aparência esbranquiçada. Quinto, dores de cabeça frequentes, tontura e dificuldade de concentração. E sexto, vontade de comer coisas estranhas, como gelo, terra ou amido de milho. Isso tem até nome na medicina, chamamos de pica. Se você está com esses sintomas, você deve procurar um médico para a correta avaliação. E como é feito o diagnóstico? O diagnóstico é feito através de exames de sangue simples. O médico vai pedir um hemograma completo, a dosagem de ferro no sangue. Outros exames podem ser solicitados para avaliar as reservas do ferro no organismo, como a ferritina e a transferrina. Se existir possibilidade de algum sangramento sugerindo perda de sangue em maior quantidade, exames como endoscopia, colonoscopia podem ser indicados. Se o exame de hemograma revelar baixa taxa de glóbulos vermelhos e os estoques de ferro também estiverem baixos, é possível que você tenha anemia por falta de ferro. Mas afinal de contas, o que causa anemia por falta de ferro? O corpo de nenhum animal consegue produzir o ferro sozinho. Ele precisa ser obtido na alimentação. Se tem pouco ferro, temos basicamente 4 opções. Primeiro, você não está ingerindo ferro em níveis suficientes. Isso acontece muito em vegetarianos e veganos que não comem uma das principais fontes de ferro na alimentação, a carne. Segundo, você não está absorvendo o ferro adequadamente. Acontece frequentemente em pessoas que fizeram cirurgias do estômago e do intestino, como uma bariátrica, uma cirurgia para tratamento de câncer de estômago ou de parte do intestino. Pode acontecer também naquelas pessoas que têm diarreia crônica, como na doença de Crohn, retocolite ulcerativa ou mesmo verminoses. Um outro grupo importante são os idosos, que ou comem menos ou absorvem menos ferro devido a múltiplas medicações. Terceiro, você está precisando de muito mais ferro que o normal. Nesse caso, a comida está ok, a absorção também, mas você precisa de mais ferro do que o habitual. Isso acontece muito nas gestantes. O bebê em desenvolvimento usa o ferro da mãe, então a demanda aumenta muito, especialmente no terceiro trimestre. Um outro grupo que precisa de muito ferro são as crianças em crescimento, que precisam do nutriente para o desenvolvimento do cérebro e do corpo.

0: Quarto, você está sangrando demais. Existem várias causas importantes de sangramento. A mais comum em mulheres é a menstruação. Quando a perda de sangue é muito grande durante a menstruação, isso pode levar a anemia importante. Além do sangue perdido, com ele foi junto o estoque de ferro, que normalmente fica circulando no corpo. Outras situações comuns de sangramento podem ser do estômago ou intestino por problemas benignos como úlceras ou tumores. Entendido que existem diferentes causas, você já deve imaginar como é o tratamento. Basicamente, temos três pilares. Primeiro, a gente vai identificar a causa da anemia. Se for por menstruação intensa, tratar esse problema. Se for por alimentação inadequada, corrigir a dieta. Se for uma verminose no intestino, tratar, e assim por diante. Segundo, corrigir a taxa de ferro, primeiramente pela alimentação. Carnes vermelhas, fígado e coração de frango são ricos em ferro e são absorvidos mais facilmente pelo corpo. Feijão, espinafre e lentilha também contêm ferro, mas precisam ser combinados com a vitamina C, como laranja ou limão, para melhorar a absorção. Por outro lado, café e chá preto podem diminuir a absorção do ferro. E terceiro, a suplementação de ferro. O ferro pode ser tomado em comprimidos, líquidos e é geralmente indicado quando a alimentação sozinha não resolve. Se o problema está na absorção do ferro, pode ser necessário repor por via injetável na veia. Se você identificou algum dos sintomas que eu falei, não deixe de procurar um médico, um hematologista. A anemia por falta de ferro tem cura e, quando bem tratada, tem ótimas taxas de sucesso. A pessoa volta a ter energia e disposição para suas atividades normais.
1: Muito bem, 6:06. Vamos agora com a Dica Pet. 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Raiva. Entenda os riscos e as medidas para prevenir esta doença nos pets. Médico veterinário Francis Floss fala a respeito. Vamos ouvir.
2: Vacinar é a melhor forma de prevenção e de cuidado com os animais.
3: A vacinação regular de cães e gatos é a medida mais eficaz para prevenir a raiva. Animais domésticos devem ser vacinados anualmente. E os cães e gatos, a partir do terceiro mês de idade, já podem tomar a antirrábica. Cadelas fêmeas também podem ser vacinadas e gatas também, garantindo, assim, a proteção tanto da mãe quanto dos filhotes.
2: Segundo Francis Flossi, atualmente a raiva urbana transmitida por cães e gatos está em declínio constante no Brasil. E a conscientização do poder público e tutores é fundamental para evitar a zoonose.
3: Agosto é o mês de alerta e ação.
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2: Conhecida de forma equivocada como hidrofobia, a raiva é uma doença viral grave transmitida principalmente pela mordida de animais infectados. Uma vez que os sintomas se manifestam, a doença é quase sempre fatal, tanto para animais quanto para nós pessoas. Por isso eu, Juscelino Ferreira e Daniele Marzano, trazemos orientações de um especialista, o médico veterinário e diretor da Faculdade Qualitas, Francis Flossi, alerta que vacinar é a melhor forma de prevenção e de cuidado com os animais.
3: A vacinação regular de cães e gatos é a medida mais eficaz para prevenir a raiva. Animais domésticos devem ser vacinados anualmente. E os cães e gatos, a partir do terceiro mês de idade, já podem tomar a antirrábica. Cadelas fêmeas também podem ser vacinadas e gatas também, garantindo, assim, a proteção tanto da mãe quanto dos filhotes.
2: Segundo Francis Flossi, atualmente a raiva urbana transmitida por cães e gatos está em declínio constante no Brasil. E a conscientização do poder público e tutores é fundamental para evitar a zoonose.
3: Não espere para proteger o seu pet e sua família. Mantenha a vacinação em dia, evite o contato com animais desconhecidos. E em caso de suspeita, busque ajuda imediatamente. A prevenção é a chave para evitar a raiva e garantir a saúde de todos.
2: Nos animais, os sintomas de raiva podem incluir mudanças de comportamento, salivação excessiva, dificuldade para engolir e, em estágios avançados, paralisia. Nas pessoas, os sintomas iniciais podem ser confundidos com os de outras doenças, como febre, dor de cabeça e mal-estar. À medida que a infecção avança, surgem sinais mais graves, como espasmos musculares, medo de água e ar e delírios. O médico veterinário Francis Flossi explica o que fazer se você for mordido por um animal suspeito.
3: Primeiro, lave imediatamente a ferida, o local da mordida, com água e sabão. Procure uma unidade de saúde para avaliação e possível tratamento. Caso a mordida seja de um animal doméstico, mantenha-o em observação por até 10 dias e informe o serviço de saúde local se houver mudanças no seu comportamento.
1: Meio-dia, 11 minutos, vamos a um rápido intervalo. Voltamos em seguida com as informações locais e também da polícia.
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1: Muito bem, voltamos com o nosso programa, meio-dia, 22 minutos, a temperatura em 22 graus, a máxima pode chegar a 26. E a previsão é de tempo bom para esta quarta-feira.
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1: 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Nas informações locais, dia D da campanha nacional de multivacinação será realizado sábado agora, dia 29, aqui em Marques de Souza. Não ocorreu na última semana em função da feira e aí foi transferido para esse final de semana. Esse sábado, então, dia 29, na Unidade Básica de Saúde, Dr. Juca, aqui no centro, das 8 às 11h30 da manhã. A mobilização tem como objetivo oportunizar a atualização da caderneta de vacinação de crianças e adolescentes menores de 15 anos, garantindo o acesso às doses previstas no calendário nacional de vacinação. Para participar, é importante que os pais ou responsáveis apresentem a caderneta de vacinação. Neste ano, uma das novidades é a Pneumo 20, incorporada ao calendário nacional em junho. A vacina oferece proteção contra 20 tipos de bactéria pneumococo relacionada, ou da bactéria pneumococo relacionada a doenças como pneumonia e meningite, e é indicada para crianças menores de 5 anos, conforme o esquema estabelecido para cada idade. A secretária municipal da Saúde, Ana Paula Stachmertz, reforça que a atualização da caderneta é uma medida essencial de prevenção. Manter as vacinas em dia é uma das formas mais importantes de proteger a saúde das crianças e adolescentes e também de toda a comunidade. O Dia D é uma oportunidade para que as famílias revisem a caderneta e garantam que nenhuma dose importante fique pendente. Então, o convite para que todos participem ocorrerá sábado agora, dia 29, no horário da manhã, aqui na Unidade Básica de Saúde Dr. Juca, aqui no posto de saúde da sede. Ainda outras informações, pois na sexta-feira 28 inicia mais uma edição do Campeonato Municipal de Futsal, reunindo equipes em diferentes categorias e movimentando o esporte local. A primeira rodada será realizada no ginásio da Sociedade Escolar aqui no centro, com uma noite nas categorias sub-21, livre e também veteranos. A competição é organizada pela AEMASO e tem o apoio da administração municipal. E uma boa notícia, quinta-feira agora, amanhã pela manhã, o trânsito estará em meia pista, em linha talho, para a aplicação de piche no asfalto, né? Na estrada que está sendo asfaltada. A orientação aos motoristas: reduzir a velocidade, respeitar a sinalização e evitar o trecho se possível. Acesso a propriedades, poderá haver interrupção ou interrupções temporárias. Condição climática: o serviço pode ser adiado em caso de chuva. É importante não transitar sobre o material recém-aplicado até que a equipe libere, né? E o carro fica, se você passar por cima do piche, você acaba com o carro por baixo, né? Então tem que ter um cuidado ali. Se o tempo der condições, será feito esse trabalho amanhã pela manhã, segundo a assessoria de imprensa da Prefeitura de Marques de Souza. Notícias do município de Travesseiro. Na tarde da quinta-feira 20, o prefeito Gilmar Soutier, acompanhado do vice-prefeito Arley Stefani, do presidente da Câmara de Vereadores Sadi Markman, do secretário de Administração Maicon Villan e da equipe jurídica do município, recebeu a visita do novo juiz titular da vara judicial da comarca de Arroio do Meio, doutor Daniel Nicochelli Nepomuceno. A visita teve caráter institucional e de cortesia, proporcionando ao magistrado a oportunidade de conhecer mais de perto as administrações municipais que integram a comarca, bem como estreitar os laços entre o Poder Judiciário e os representantes dos municípios. Teve início na última semana a obra de construção da nova sede do Centro de Referência de Assistência Social, o CRAS de Travesseiro. O município foi contemplado com recursos do governo do estado por meio da Secretaria de Desenvolvimento Social para a execução do novo espaço. O prédio terá 236,86 metros quadrados de área construída e foi licitado pelo valor de R$ 820 mil. Reais. A nova estrutura será destinada a ampliação e qualificação dos serviços prestados à população na área da assistência social. A construção da nova sede representa um importante avanço na estruturação da assistência social do município, proporcionando um espaço mais adequado para os atendimentos e centralizando os serviços em uma área mais de fácil acesso na região central de Travesseiro. Com a nova estrutura, o município busca oferecer melhores condições de trabalho às equipes e mais conforto e qualidade no atendimento às famílias que utilizam os serviços do CRAS. Travesseiro, com o objetivo de melhorar e agilizar o atendimento à comunidade, a Secretaria Municipal de Obras de Travesseiro orienta os moradores sobre como comunicar problemas relacionados à iluminação pública. A partir de agora, casos de lâmpadas queimadas com defeito ou que permanecem ligadas durante o dia devem ser informados pelo WhatsApp 3759-1240. Para solicitar o atendimento, o morador deve enviar uma mensagem de texto informando o tipo de problema identificado, a localidade e uma referência do poste onde foi constatado o defeito. Com essas informações, as equipes da Secretaria de Obras poderão programar os atendimentos e realizar os consertos com mais agilidade, contribuindo para a manutenção e o bom funcionamento da iluminação pública do município. A Secretaria reforça a importância da colaboração da comunidade. Ao identificar um problema, informe no WhatsApp e ajude a manter a iluminação pública em boas condições. Repetindo o WhatsApp, 3759-1240. A Secretaria da Agricultura de Travesseiro organiza o transporte gratuito para os agricultores do município interessados em visitar a Expo Inter 2026. Será realizada no dia 3 de setembro, quinta-feira, com saída em frente à Prefeitura Municipal às 7 horas da manhã. Os interessados devem realizar a inscrição até o dia 31 de agosto. Para maiores informações e inscrições, o contato, o fone WhatsApp é o 3759-1059. O evento contou com a participação da coordenadora e psicóloga do Centro de Referência de Atendimento à Mulher de Arroio do Meio, Letícia Boni, que apresentou os serviços oferecidos pelo órgão e explicou sua atuação no atendimento e acolhimento às mulheres. Estamos falando, então, de um evento que abordou o atendimento e proteção às mulheres em situação de violência. Também participou deste evento a assessora jurídica do CRAM, doutora Patrícia Busnello, que abordou a estruturação da rede de proteção e atendimento à mulher do município, considerando o convênio firmado com a administração municipal durante a atividade. Foram apresentados os diferentes tipos de violência contra a mulher, além das formas de atendimento, orientação e encaminhamento disponíveis. A programação também contou com a participação da soldado da Brigada Militar, Juliara Gonçalves, que apresentou os principais canais de denúncias e orientações para mulheres que estejam vivenciando situações de violência. A policial destacou ainda a disponibilidade da Brigada Militar para prestar atendimento e apoio à comunidade sempre que necessário. A iniciativa reforça a importância da informação, da integração entre os serviços e do fortalecimento da rede de proteção, garantindo que as mulheres tenham acesso ao acolhimento e aos encaminhamentos necessários em situação de violência. Meio-dia, 33 minutos.
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1: 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Imagens de câmeras de segurança flagraram uma invasão em uma chácara no interior de Cruzeiro do Sul. O caso aconteceu na noite do dia 16 de agosto e as imagens foram divulgadas nas redes sociais da família. As câmeras mostram um homem dentro da propriedade, inclusive atacando cachorros do local com pedras. Segundo a dona da chácara, os criminosos levaram diversos objetos e ferramentas, entre eles máquina de solda, esmerilhadeira, cabo de som, bateria de carro, pneu de reboque novo, botijão de gás, torques de casqueamento de cavalo, arma de pressão, entre outros itens. Os criminosos também teriam arrombado o reboque, estourado as cercas e levado em torno de 50 quilos de carne do freezer. Há relatos de que os indivíduos também estariam invadindo e furtando outras propriedades rurais de Cruzeiro do Sul, Mato Leitão e Venâncio Aires. Informações que possam identificar os suspeitos devem ser repassadas às forças de segurança. Pois um acidente com animal resultou na morte de um homem de 63 anos na manhã de ontem, na zona rural de Doutor Ricardo. A vítima foi identificada como Elton Luiz Jacobo. De acordo com o registro da Polícia Civil, o fato ocorreu por volta das 10 da manhã na localidade de Carmelina Jacobo, no acesso que leva ao município de Relvado. Segundo relatos prestados à polícia pelo cunhado da vítima, a propriedade rural possui dois piquetes distintos, um destinado a vacas leiteiras e outro reservado ao touro. Jacobo teria ido ao local para conduzir as vacas, momento em que acabou entrando por engano no piquete onde estava o touro e foi atingido pelo animal. A esposa da vítima ouviu os gritos de socorro e foi a primeira a chegar ao local. No entanto, devido à agressividade do animal, ela só conseguiu se aproximar para prestar ajuda com a chegada do irmão da vítima e de vizinhos. Elton Jacobo chegou a ser socorrido por uma ambulância do município e recebeu atendimento médico. Apesar dos esforços, a vítima não resistiu à gravidade dos ferimentos. O caso foi registrado na Delegacia de Polícia de Roca Salles e foi encaminhado, então, para a Delegacia de Polícia de Encantado. Que coisa, hein? Um homem de 42 anos morreu após atropelar uma capivara e colidir contra uma carreta na noite da segunda-feira, 24, na BR-293, em Dom Pedrito, região da Campanha. Segundo a PRF, a vítima conduzia um Renault Logan pelo quilômetro 245 da rodovia quando atingiu o animal. Com impacto, o motorista perdeu o controle do carro, invadiu a pista contrária e bateu lateralmente em uma carreta Scania. Com a força da colisão, o veículo foi arremessado para fora da pista. O condutor, natural de Piratini, morreu no local. A identidade não foi divulgada. Um acidente de trânsito envolvendo três carretas deixou dois condutores feridos na manhã desta quarta-feira na IRS-122 em IP, nos campos de Cima da Serra. Conforme o comando rodoviário da Brigada Militar, a colisão ocorreu por volta das 6h15 da manhã de hoje, no quilômetro 156 da rodovia. Os dois motoristas lesionados foram encaminhados para atendimento médico. As circunstâncias do acidente não foram informadas. Após a ocorrência, o trânsito ficou totalmente bloqueado no trecho para o atendimento e os trabalhos das equipes. Um homem de 57 anos morreu após ser baleado pela Brigada Militar durante uma ocorrência de violência contra a ex-companheira em Tapejara, no norte do estado. O caso aconteceu na noite de domingo 23, cerca de uma semana depois de o homem ter sido preso por agredir e ameaçar a mesma mulher. Segundo a Polícia Civil, o homem havia sido detido no sábado 15 após agredir a ex-companheira e ameaçá-la com uma arma. Ele foi liberado no dia seguinte. A mulher havia solicitado medidas protetivas contra ele. No domingo, o homem voltou à residência da ex-companheira e iniciou uma nova agressão. A Brigada Militar foi chamada e, ao chegar ao local, determinou que ele se afastasse da vítima. Conforme o relato policial, mesmo após a ordem, o homem continuou agredindo a mulher. Diante da situação, a polícia efetuou disparos para interromper a ação. O homem foi atingido e encaminhado para atendimento médico. Ele não resistiu aos ferimentos e morreu no hospital durante a madrugada da segunda-feira. As buscas por Larissa Vermeyer, 23 anos, seguem nesta quarta-feira em Vila Mariante, interior de Venâncio Aires. A jovem está desaparecida desde a tarde da segunda-feira, 24. Os trabalhos contam novamente com o apoio de uma equipe de mergulhadores que retorna ao rio Taquari para ampliar as buscas na região onde os óculos da jovem foram encontrados. O veículo Hyundai HB20, utilizado por Larissa, também foi localizado às margens do rio. No veículo estavam o celular, a chave, documentos e uma garrafa de água. Conforme a polícia, o veículo chegou ao local por volta das 14 horas da segunda-feira, cerca de 2 horas após o último contato da jovem com o namorado. Meio-dia, 41 minutos. Vamos a um rápido intervalo. Voltamos em seguida.
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11: O Gasto Brasil, plataforma que monitora as despesas públicas da União, dos Estados, do Distrito Federal e dos municípios, superou o impostômetro em R$1 trilhão na noite do último sábado, dia 22. A diferença considera, de um lado, as despesas públicas primárias registradas e, de outro, a arrecadação de impostos, taxas e contribuições, acompanhada pelo impostômetro. A marca ocorre poucos dias depois do lançamento nacional do Gasto Brasil na Câmara dos Deputados, pela Confederação das Associações Comerciais e Empresariais do Brasil e pela Confederação da Agricultura e Pecuária do Brasil. Alfredo Cotaiti Neto, presidente da ACSB, da Associação Comercial de São Paulo e da Federação das Associações Comerciais Paulistas, acredita que uma das necessidades que o painel já indica é a revisão estrutural dos gastos públicos.
12: O que nós queremos com essa iniciativa é alertar os parlamentares da importância de ser uma reforma administrativa urgente, principalmente considerando que em 2027 inicia-se uma nova gestão, ou a continuação desta, ou uma nova, mas que a gente tem que estar no início da gestão com a reforma administrativa, senão nós vamos ter problemas na sequência do futuro do Brasil.
11: A distância de R$1 trilhão ganha relevância também pelo ritmo de crescimento das despesas em 2026. O Gasto Brasil atingiu R$3 trilhões em 15 de julho, cerca de 20 dias antes do que havia ocorrido em relação a 2025. No dia 11 de agosto, o total estava em mais de R$3 trilhões e 400 bilhões em despesas públicas desde o início do ano. Para Cotaiti Neto, está clara a necessidade de uma mudança de rota fiscal.
12: Esta conta também não é nossa. Nós lançamos o Gasto Brasil, onde mostra que o governo está gastando mais do que arrecada. É o desequilíbrio das contas públicas. Nós temos que trabalhar para falar para o governo: corte de gastos já, equilíbrio nas contas. É isso que o povo está pedindo.
11: Criado pela CACB em parceria com a ACSP, o Gasto Brasil foi lançado em 2025 como uma ferramenta complementar ao impostômetro. A plataforma reúne dados oficiais e permite consultar as despesas por esfera de governo, além de recortes econômicos, valores por população e informações sobre a qualidade dos dados. Reportagem Álvaro Couto.
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16: Muito bem, voltamos com o nosso programa, meio-dia, 52 minutos.
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16: 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Em parceria com as agências de notícias, Gasto Brasil, diferença entre despesas e receitas públicas supera R$1 trilhão, com Álvaro Couto. Vamos ouvir.
17: A instituição fiscal independente do Senado divulgou um estudo que alerta para um desequilíbrio estrutural nas contas públicas, mesmo com a previsão de cumprimento da meta fiscal neste ano. Nos primeiros 7 meses de 2026, as receitas federais cresceram 6%, enquanto as despesas avançaram 6,3%. O relatório aponta ainda que parte do resultado é influenciada por gastos retirados do cálculo formal da meta. O diretor da Instituição Fiscal Independente, Alexandre Andrade, afirmou que o cumprimento da meta não significa o equilíbrio das contas públicas. Ele explicou que deduções previstas na legislação serão determinantes para esse resultado.
18: Essa meta será cumprida devido às deduções legais de despesa atualmente existentes. Basicamente são os precatórios, que foram excluídos das regras fiscais no ano passado, as áreas de defesa e de saúde e educação custeadas com recursos do Fundo Social. Então, essas deduções de despesa que totalizam nas contas do governo 62,8 bilhões neste ano é que vão garantir o cumprimento da meta fiscal.
17: O relatório aponta ainda para os chamados restos a pagar, despesas assumidas em anos anteriores, mas que ainda não foram quitadas. O acúmulo desses compromissos reduz o espaço disponível no orçamento para novos investimentos. A avaliação da Instituição Fiscal Independente do Senado é de que parte do crescimento recente da arrecadação está ligada a fatores temporários, enquanto despesas obrigatórias, como benefícios previdenciários e encargos sociais, têm caráter permanente. Por isso, o alerta. Agência Rádio Web, de Brasília, Yuri Hudson.
16: Meio-dia, 54 minutos, Joyce Santos, propaganda eleitoral começa dia 28 agora e segue até outubro.
19: Propaganda eleitoral gratuita no rádio e na televisão para as eleições 2026 começa na sexta-feira, 28 de agosto, e segue até 1º de outubro, 3 dias antes do primeiro turno. Nesse período, candidatas e candidatos poderão apresentar suas propostas ao eleitorado por meio da programação das emissoras. O espaço passa a ser altamente disputado pelos elegíveis, conforme explica o advogado atuante em direito eleitoral e partidário, Rafael Morgental.
20: Propaganda eleitoral em rádio e televisão, né, que é muito disputada pelos partidos na fase de coligações para ver quem vai ter a maior quantidade de tempo para entrar na casa, no carro, enfim, no local de trabalho dos eleitores, às vezes até de modo despretensioso, aquele aparelho que fica ligado, mandando inserções a todo tempo, ou aquele programa em bloco, né, do horário eleitoral gratuito, famoso, que em poucos dias já começaremos a ver na televisão também.
19: Antes do início das transmissões, a Justiça Eleitoral organiza o plano de mídia, que define a distribuição do tempo entre partidos, federações e coligações, além da ordem de veiculação no primeiro dia. O TSE também realiza o sorteio que estabelece a sequência das propagandas em rede, enquanto os tempos destinados a cada candidatura são calculados conforme as regras eleitorais. O início do horário eleitoral gratuito ocorre depois da liberação geral da campanha, que começou em 16 de agosto, quando os candidatos também passaram a fazer propaganda nas ruas e na internet. Para o segundo turno, caso seja necessário, o horário eleitoral gratuito está previsto para ocorrer entre 9 e 23 de outubro. Agência Rádio Web, produção e reportagem, Joyce Santos.
16: Meio-dia, 57 minutos, porco desvaloriza e deve encerrar agosto custando menos do que no mês passado. Com Humberto Ferretti.
0: A cotação do porco caminha para fechar o mês de agosto em queda. Em algumas praças pesquisadas pelo CPE, o suíno vivo já ficou 4% mais barato. Ele é vendido posto em Minas Gerais pouco acima dos R$ 5,00 o quilo. Em Santa Catarina, a retirar, o preço está na casa de R$ 4,60. Existe no Brasil, desde o começo do ano, um cenário de baixa demanda por carne de porco e alta oferta de animais para abate. Tanto que muito criador trabalha no prejuízo e decidiu cortar investimentos na cultura. Da Rádio 2, Humberto Ferretti.
16: Meio-dia, 58 minutos, Yuri Hudson, no Instituto Alerta. Para crescimento das despesas do governo.
21: A instituição fiscal independente do Senado divulgou um estudo que alerta para um desequilíbrio estrutural nas contas públicas, mesmo com a previsão de cumprimento da meta fiscal neste ano. Nos primeiros 7 meses de 2026, as receitas federais cresceram 6%, enquanto as despesas avançaram 6,3%. O relatório aponta ainda que parte do resultado é influenciada por gastos retirados do cálculo formal da meta. O diretor da Instituição Fiscal Independente, Alexandre Andrade, afirmou que o cumprimento da meta não significa o equilíbrio das contas públicas. Ele explicou que deduções previstas na legislação serão determinantes para esse resultado.
18: Essa meta será cumprida devido às deduções legais de despesa atualmente existentes. Basicamente são os precatórios, que foram excluídos das regras fiscais no ano passado, as áreas de defesa e de saúde e educação custeadas com recursos do Fundo Social. Então, essas deduções de despesa, que totalizam nas contas do governo 62,8 bilhões neste ano, é que vão garantir o cumprimento da meta fiscal.
17: O relatório aponta ainda para os chamados restos a pagar, despesas assumidas em anos anteriores, mas que ainda não foram quitadas. O acúmulo desses compromissos reduz o espaço disponível no orçamento para novos investimentos. A avaliação da Instituição Fiscal Independente do Senado é de que parte do crescimento recente da arrecadação está ligada a fatores temporários, enquanto despesas obrigatórias, como benefícios previdenciários e encargos sociais, têm caráter permanente. Por isso, o alerta. Agência Rádio Web, de Brasília, Yuri Hudson.
16: Pontualmente 1 hora, o nosso programa Rádio Repórter fica por aqui, retorna amanhã, a partir das 11 horas da manhã. Depois do intervalo, o programa Fast House. Tenham todos uma ótima tarde.
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16: Uma ótima tarde.
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5: Boa tarde, queridos ouvintes. Chegando a programação do Fest House no seu rádio. 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Continue acompanhando a programação do Fest House. Eu, Andréia, fico juntinho com você com as melhores bandas até as 3 horas da tarde.
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2: 1:21.
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3: 1h40.
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6: Querido ouvinte, boa tarde para você. Muito obrigado pela sua companhia. Onde quer que você esteja, saiba que está muito bem sintonizado na 87,9, a rádio mais alegre do Vale. 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E agora para você, querido ouvinte, chegando mais música aqui na programação do Fest House. Então aumente o volume do seu rádio.
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5: Olá, querido ouvinte. Boa tarde para você. Muito obrigado pela sua companhia. 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E agora, para você, querido ouvinte, chegando mais música aqui na programação do Fest House. Então, aumente o volume do seu rádio.
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3: 12h42.
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12: Retornando com a programação do Fest House para você, caro ouvinte, e os nossos apoiadores culturais. 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Programa Festa House chegando ao seu finalzinho, mas você, caro ouvinte, continue acompanhando a programação da Rádio Integração FM 87,9, a rádio mais alegre do Vale.
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0: 9.
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0: Tá começando mais um Pegada Sertaneja. Pois é, a diversão agora tá garantida. Não vai parar não. Então prepare-se para curtir ao máximo aí os grandes sucessos do sertanejo. A partir de agora. Se liga só na nossa primeira

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2: Que delícia, cara.
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0: Simone Luigi!
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0: Estão querendo me matar do coração, né? 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
2: 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Voltamos daqui a pouquinho com mais sertanejo de primeira qualidade pra você.
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4: 4:20.
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2: Olá pessoal, chegou a hora de entrar de cabeça na vibe sertaneja mais animada do rádio. Então aumente esse volume aí que a gente vai sacudindo aqui com as melhores do sertanejo pra você.
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0: Opa, é hora de dar uma pequena pausa, mas se preocupa não, hein? Voltamos daqui a pouquinho com mais sertanejo de primeira qualidade pra você.
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3: Quatro e trinta e quatro.
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0: 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Então segura e vem comigo, porque a festa está apenas começando.
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0: Continue sintonizado, Pegada Sertaneja volta daqui a pouquinho.
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0: E aí, estão prontos para mais uma dose de alegria e animação? Porque o Pegada Sertaneja aqui tá prontinho. Preparamos aqui muita música boa para você curtir as melhores do sertanejo, hein?
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0: Jorge Matheus, satisfação.
1: Jorge Matheus.
2: Max Bellucci, que prazer, cara, tá aqui com você.
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4: E a gente se despede aqui de mais um Pegada Sertaneja, mas com aquele gostinho aí de quero mais. O Pegada Sertaneja agradece aí a todos vocês, os nossos amados ouvintes, espalhados por toda a cidade e região. Continue ligadinho aqui, porque logo, logo, Pegada Sertaneja tá de volta.
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0: Você que tá junto com a gente a partir de agora, um abraço, seja muito bem-vindo, chega junto aí.
1: Eita!
0: Beleza, hein? Te fazendo feliz, como sempre, na companhia perfeita. Muito obrigado pelo carinho, pela tua companhia. Chegando, chegando com você aqui no Toca Bailão.
1: Ronaldo Freitas, é só alegria.
0: E é só sucesso, só coisa boa pra você. Chega junto com a gente. A partir de agora, o bicho pega aqui no Toca Bailão dessa quarta-feira, gente. Que maravilha, hein?
1: Eita,
0: mas tá bom demais. Tá começando. Vou trazer o kit Solidão do San Marino, então tá bom.

Guga, você aqui no Toca Bailão, coisa boa, hein? Começamos muito bem essa edição de quarta-feira. Você ligado na nossa companhia, na audiência, sempre aqui na rádio, curtindo as melhores, hein? Que maravilha, um abraço pra você, muito obrigado pelo carinho, pela audiência, a companhia de sempre, é claro, um alozaço pra toda essa galera que tá sempre aí, curtindo a nossa programação aqui no Toca, gente, que alegria, hein? Maravilha, um abraço pra você, seja muito bem-vindo, bora trazer mais música. Banda Portal da Serra, Vou Beber a Minha e também a Dela. Dá volume, vamos nessa!

0: Galera, estúdio parceiro, esse é o Toca Bailão. Eu vou pro intervalo, daqui a pouco tem mais pra você, então não sai daí. Toca Bailão!
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3: 5:18.
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0: De volta com você aqui no Toca Bailão nesta quarta-feira. Tá bom demais. Alô, você aí. Atenção da banda Monique!

ligado com a gente aqui ouvindo Toca Bailão, hein? Bom demais ter você no clima de bem com a vida, como sempre, é claro, as melhores pra você do bailão, aqui curtindo o nosso Toca Bailão. Muito obrigado pela companhia, pela audiência, você na cidade, no interior, pela internet também, o Alosaço nos quatro cantos da cidade, você leva a gente na carona, no carro, no caminhão, na van, no ônibus, oh, que beleza. Um abraço pra você, fica junto porque tem mais. Toca Bailão. E agora eu vou trazer a banda Sul Brás.

0: Banda Versus, Toma Juízo, eu toca bailão pra você. Eu vou pro intervalo, gente. Daqui a pouco tem mais. Não sai daí.
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4: É hora da hora, hora certa,
5: 5:33. 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
0: E esse é o Toca Bailão pra te fazer feliz. Alô, você que tá junto com a gente, que beleza, um abraço. Obrigado pelo carinho e pela tua audiência na cidade, no interior, pela internet. Bora trazer mais pra você. Banda Universitária, dá volume, vamos nessa!
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Universitária. Esse é o Toca Bailão. Você que tá por casa aí, tá na nossa companhia, tá aqui na rádio. Sempre é um prazer fazer parte dos melhores momentos da sua vida. Pra você que tá feliz demais, vai me seguir, me segue lá no Instagram, no arroba Nando Freitas Locutor. Lá tem muita coisa bacana pra você conferir. Quero ver você fazer parte da comunidade. Me marca nos stories que a gente reposta, que você mostrar, né, que você tá ouvindo a rádio. E ouvindo Toca Bailão também. E agora eu vou trazer o som aqui da banda virtual. Quando eu te vejo, dá volume, vamos nessa!

0: Da Toque 10, Amor Bandido, esse é o Toca Bailão. Eu vou pro intervalo, gente, daqui a pouco tem mais pra você. Não sai daí!
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0: Tô de volta com você no Toca Bailão pra te fazer feliz nessa quarta-feira. Coisa boa, hein? Alô, você que tá junto com a gente aqui na rádio. Vamos trazer mais música pra curtir aqui no Toca. Essa aqui é pra matar a saudade, banda Barbarella. Dá volume lá no 12, porque agora é no

só uma canção barbarela, você no Toca Bailão recordou com a gente. Ô, saudade, tá na companhia, tá na nossa audiência, na... sempre aqui na rádio, né? Tá feliz? Eu tô mais feliz ainda e em saber que você tá aqui na rádio, curtindo as melhores do bailão, sempre a melhor playlist do bailão é aqui com a gente no Toca. Já me segue no Instagram, no arroba Nando Freitas, locutor, e bora trazer mais música pra você curtir com a gente. Vamos nessa! Toca Bailão! E agora tem o som da Banda 10.

0: Banda Doce Desejo, esse é o Toca Bailão. Alô você, eu vou pro intervalo, gente. Daqui a pouco tem mais, não sai daí.
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2: Volta com você no Toca Bailão pra te fazer feliz. Bora trazer mais música. Vamos nessa. E agora tem Cosmo Express.

banda Cosmo Express. Tu tá ligado, tá junto, tá curtindo aí o nosso Toca Bailão. Que alegria, gente. Bom demais ter você no clima, sempre junto com a gente, curtindo as melhores. Um abraço, muito obrigado pelo carinho, pela tua audiência. Tá sempre ligado aqui, curtindo a nossa programação, que é especial demais. Um alozaço pra toda essa galera maravilhosa. E já me segue no Instagram, no arroba Nando Freitas Locutor. E bora trazer mais música pra você. Vamos lá! Banda modelo, aí o homem chora.

0: Estação New, esse é o Toca Bailão. Eu vou pro intervalo, daqui a pouco tem mais pra você. Não sai daí.
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0: 6h19.
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10: Tô de volta com você aqui no Toca Bailão para te fazer feliz. Alô, você aí que tá junto com a gente. Que beleza, agora eu vou trazer a banda Silverson, Boca a Boca, da Volume. Vamos lá!

banda Silverson, Boca a Boca, esse é o Toca Bailão. Alô você que tá ligado, tá junto com a gente, que alegria, hein? Bom demais ter você no clima, sempre feliz, é claro. Muito obrigado pelo carinho, pela preferência de estar aqui curtindo a nossa programação, que é muito especial. Em gratidão por estar sempre aqui nesse horário aqui na rádio, curtindo as melhores do bailão aqui no Toca, te fazendo feliz, elevando a tua energia, e vou trazer mais música pra você. Vamos nessa! Pérola Negra, Amor Perigoso, dá volume, vamos lá!

0: banda AESA Choro na tela. Você não toca bailão, eu vou pro intervalo. Daqui a pouco tem mais pra você. Não sai daí.
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3: Hora certa, 6:37. 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
0: E eu tô de volta com você no Toca Bailão pra te fazer feliz, tá junto, tá ligado com a gente aí? Vamos trazer mais música pra você que tá na nossa companhia, tá na nossa audiência, vamos nessa! Que beleza, nesse momento abrindo as portas do Barzão do Freitas e destampando a primeira de hoje.

Som 7, Vida Bagunçada, teve Banda Toque Legal, Eu Tenho Saudades, Casaco de Pele, Banda Céu e Cantos no Barzão do Freitas. E assim finalizamos mais uma edição aqui do Toca Bailão dessa quarta. Muito obrigado pelo carinho, gente. Muito obrigado pela companhia de sempre. Amanhã tem muito mais. Amanhã, quinta-feira, no mesmo horário com você aqui na rádio, pra te fazer feliz. Não esquece de me seguir no arroba Nando Freitas Locutor. Olha, te desejo tudo de bom e até a próxima, se Deus quiser. Outra coisa, não troca de rádio, fica junto com a gente, porque a programação segue nota mil pra você.

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3: Seis e 53.
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0: 71.
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3: 7h20.
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0: 7h45.
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3: 7:59.
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10: Olá pessoal, por aqui nós estamos chegando juntos com você no programa Sertanejo Classe A. Tá pintando o nosso programa, que você sabe, né, que só tem moda boa, só sucessos aí, pra você aumentar o volume do rádio e curtir com a gente, tá bom? Pode aumentar o volume.
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3: É hora da hora, hora certa.
4: 8:16.
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1: Daqui a pouquinho tem mais após o nosso giro. Aguenta aí que eu volto já.
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5: 8h33.
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1: Você está curtindo o sertanejo classe A na comunicação do amigão de sempre, o Elbert Andrade. Vamos juntos. É muito bom, né, saber que você está ligado com a gente, está ouvindo o nosso programa.
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1: Daqui a pouquinho, muito mais.
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3: Oito e cinquenta.
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